Qué bueno, gente querida. 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Hoy estamos transmitiendo Fe y Esperanza a través de la Radio Turística 1410, programa Palabras Amiga, que se comunica con todos ustedes, su amigo de toda la mañana, Obispo Antenor Castro. Y recordando que hoy empieza una grande caminata de fe, hoy martes, miércoles, jueves, viernes, esos 4 días, você vai ter a oportunidade de participar da campanha Primavera com Deus, uma campanha tradicional da nossa igreja de todos os anos. Pastora Genise Castro está responsável por essa caminhada de fé, juntamente com a pastora Maria da Silva, a pastora Cláudia, Bairro Novo, a pastora Zulma Trinidad. Mire que bendição, e você não pode quedar fora, não, lejos dessa bendição. Você tem que fazer um esforcito e vir participar dessa grande caminhada de fé que vamos arrancar hoje, na hora 15, hoje martes, amanhã miércoles, jueves. Esses 3 dias vai ser pelo horário da tarde, não? Horário da tarde, martes, miércoles, jueves. E o encerre, vamos fazer pela parte da noite, o dia viernes, em Caja Jacuí, 1968, entre Itusangu e 25 de maio, onde está a nossa igreja, no El Santuário Bueno Jesús de los Milagros. Você pode se comunicar 091-70-84-38, 473-38-006, Santuário Bueno Jesús de los Milagros. Eu vou pedir para o nosso amigo Godofredo colocar uma alavança, em seguida a pastora Genise Castro já vem com a palavra, tá? Coloca aí para nós outros do Gordo uma alavança e depois a pastora estará ocupando o espaço do programa Palavras Amigas.

Muy buenos días nossos ouvintes da programação de Palavras Amigas com o Bispo Antenor Castro. Acá quem tem o gosto de vos hablar nesta manhã, manhã de martes, não? Que bendição! Ayer tivemos a bendição de martes com o Pastor Matias. Pastor Matias já está lejos, já está allá em Porto Alegre, capital do Rio Grande do Sul. Ele está já esperando um ônibus que chega às 12 para sair para a cidade onde ele vai fazer uma campanha de 13 dias. E nós outros estamos acá em Salto para ser uma invitação especial para todos vocês, que nesta tarde de martes, começamos uma grande caminhada de fé. A primavera com Deus. Já pensou? Pensou? É um título muito forte, não? La primavera com Deus. Que é importante nós ponermos Deus em nossos caminhos. Poner Deus em nossos pensamentos, em nossas tarefas, nossas ações. Tudo aquilo que realmente vamos fazer. Há gente que é muito temerosa de Deus, se Deus quer. Eu admiro esse tipo de pessoa, que sempre está ponendo Deus em primeiro lugar. E é assim, para sair adelante tem que ter essa fé, essa esperança, que vai conseguir lograr e que vai fazer as coisas. Porque cada dia é uma batalha, né? Porque uno tem que, às vezes, batalhar por sua casa, por sua família. Alguns são jovens, têm filhos chicos ainda para manter, os papás, as mamás. Enfim, é um momento assim que uno tem que se aferrar com uma fé. Tem que ter fé, tem que ter Deus por adelante para poder fazer suas coisas. E acá a palavra do Senhor nos habla o Salmo 125. Los que confiam em Jeová são como o monte de Sion, que não se mueve, sino que permanece para sempre. Mire, assim que temos que ser, firmes, ter uma fé definida, seguir adelante e sempre que possível. Você não pode realmente quitar todo o tempo para você. Você tem que ter um tempito para Deus. Por isso estamos iniciando hoje essa caminhada de fé, todas as tardes, né? Mire, hoje começamos às 15, amanhã, miércoles também estaremos às 15, jueves, às 15 horas, e viernes sim, passamos para a noite, à hora 20. Mas são quatro dias de uma grande caminhada de fé. Você não pode perder, e também na preparação para a Santa Cena. Você que já é da igreja, que está assistindo, que está venindo, vamos fazer esta campanha para se preparar para tomar a Santa Cena no domingo. Domingo vai ser uma grande bendição. Já estamos nos preparando, os coros, cantando, ensaiando para este momento de fé, de esperança e de vitória, que vai ser algo que realmente o poder de Deus vai agir em todos esses cultos, né? Em todas essas reuniões. Temos as nossas pastoras que estarão juntamente conosco, nossos evangelistas, presbítero, todos reunidos, nossos discípulos, em uma sola fé, em uma sola esperança, em um solo amor. Qual é a nossa esperança? Qual é a nossa fé? É que você receba a tua bendição. Tudo que mais pedimos a Deus quando se faz uma reunião é que o Espírito Santo venha trazer regalos para nós. E muita gente é dado testemunho de fé. Mire que ainda hoje, por la manhã, estávamos acá com uma irmã, já agradecida ao Senhor por bênçãos recebidas,
eu já tenho as hijas já em Montevideo. E de acá, eu já envio a bendição para suas hijas. Sabe por quê? Porque ela é uma madre de fé. E uma madre de fé tem seu valor. Então, as hijas já entram em luta. Mira, só para você ter uma ideia, há pouco tempo atrás, uma hija dela entrou que queria ter sua casa própria. E você sabe que uma casa em Montevideo não é assim, não, para se conseguir. E ela já foi e vindo na casa de Deus. A mamá vindo, pediu oração, se aferrou com Deus. Isso é seu voto de fé, mire. Mire a fé dessa madre. Ela isso voto pela hija. E para dizer para todos vocês, a bendição, a hija logrou a casa. Logrou comprar a casa, já há alguns meses. E é já isso um voto de fé para a igreja, para Deus. Deus honrou seu voto. E é uma das coisas que Deus se move muito também através da fé, do voto de cada um irmã que já conhece a palavra. E você que está escutando pela primeira vez, você necessita de uma bendição especial, venga participar conosco, porque é momento de fé, de esperança e de vitória, e muitas pessoas vão concorrido, participado e logrado a bendição. Venga com seu coração volto para a bendição de Deus que você vai receber. Sabemos que a bendição de Deus é como a chuva que cai, né? E para o céu, ela não volta sem fazer o que o Senhor ha designado sobre esta terra. Qual é a finalidade da chuva? É regar as plantas, cenar os rios, trazer água para cada um de nós beber, não é assim? Então, se essa é a finalidade, e Deus sempre envia a chuva, tardia, templana, sempre está caindo, para que ela haja esse propósito. E assim também é quando você vem na casa de Deus. Você não pensa que você vem para um passeio ou vem perder seu tempo. Há gente que pensa assim, já não vou na igreja porque perco meu tempo. Quero te dizer que você está enganado. Perder tempo é não buscar a Deus. Estamos vivendo na época que todo ser humano, se não se aferra com Deus, se não busca a Deus, é muito perigoso. É perigoso porque realmente não é querer colocar medo em teu coração, mas tu sabe que eu estou falando a verdade. Conhecereis a verdade e a verdade os fará livre. Por isso te digo nesta manhã e te hago esta invitação, com todo carinho, com todo respeito, que você caminhe para a casa de Deus, não perca mais tempo. Tem gente que diz, não, eu vou amanhã, quem sabe a semana que vem. Não perca tempo, o tempo é ouro. Costumamos falar assim, esse dito. E é verdade, o que a gente não pode deixar para amanhã, o que se pode fazer hoje. E se você está em sua casa pensando, que ragoi, que vou fazer, para onde vou? Aí está, já tem uma direção. Estamos acá em Caxi Jacuí, 1968, aqui na primeira entrada aqui do bairro Ceibal, que é um bairro muito conhecido, e incluso muito grande também, mas você vem por Ituçangô e entra em Jacuí. Temos os ônibus, linha 5, linha 2, linha 3, que passa meia quadra de a cada igreja. Então, este é o nosso invitado especial para concorrer e participar e receber a bendição de Deus. Estaremos orando por todos em nome de Jesus. Agora, te pido que você vá já preparando aí seu vasito com água, a peça de roupa, o documento, aquilo que você quer. Quizás alguma pessoa no nome de alguém que você quer que seja bendecido, pois é, agarre em tua mão aí, vamos fazer na oração e depois já estaremos
encerrando esta programação em nome do Senhor Jesus. Vamos orar. Senhor Deus e Padre Celestial, nesta hora, meu Deus amado, delante de tua presença estamos, agradecidos, meu Deus, por todas as bendições que o Senhor nos ha alcançado. É a hora mais esta oportunidade de fazer esta grande caminhada de fé que hacemos todos os anos em tua casa. Bendiga cada um de meus irmãos, minhas irmãs de fé, que estão se preparando para vir nesta tarde, começar a primavera contigo, primavera com Deus, aleluia. Oh, meu Deus, bendiga essa pessoa que colocou aí este vaso com água, esta prenda de roupa, este documento, este pedido de oração, esta pessoa que está pedindo por seu filho, por sua irmã, esta pessoa que está pedindo por seu esposo, por sua esposa. Oh, Padre amado, mira com teus olhos de misericórdia para esta família que está dividida, que está em contenda, que está com problema, esta pessoa que está sem trabalho, que não consegue sair adelante. Padre amado, mira com teus olhos de misericórdia para esta pessoa que está enferma, está necessitada de uma grande bendição de tua parte. Sana, Senhor, desde o alto da cabeça até a planta de seus pés, que receba fortaleza do Senhor, em nome do Senhor Jesus, que assim seja e assim será. Amém e amém, Senhor Jesus. Muito bem, esperamos todos vocês nesta tarde a oportunidade de estar conosco e na primavera com Deus. Vai estar nos bendecendo também em nome do Senhor Jesus, com suas presenças, suas orações, nosso grupo de pastoras, né, que estarão juntamente comigo, fazendo esta caminhada de fé. As mulheres que han sido muito usadas nas mãos de Deus, porque Deus tem seus propósitos, e elas são temerosas de Jeová. Quando a pessoa é temerosa de Jeová, grandes milagres, grandes bendições acontecem em meio de nós. Muito bem, e que Deus bendiga a todos, e amanhã estamos novamente, se Deus quer, com esta programação de Palavras Amigas, juntamente com o Bispo Antenor, Pastor Matias, acá na cidade de Salto, fazendo esse trabalho de fé, também na cidade de Paissandu, e também, agora mesmo, Pastor Matias, já na distância, né, na capital, certamente está com seu pensamento vuelto para todos nós. E pedimos que siga orando e bendecendo a cada um de nós, em nome do Padre, do Filho e do Divino Espírito Santo. Deus bendiga a todos, até a próxima, em nome do Senhor Jesus.